0: Isso é The Mills Coffee Time. As grandes emoções da sua vida estão aqui. A gente volta já.
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0: Eita, coisa boa! De volta com o nosso The Music Coffee Time. Então aumenta aí o volume. Estamos chegando de volta com os grandes clássicos pra você.
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1: 22 horas, em ponto.
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3: Olá, seja muito bem-vindo. Chegando nesta segunda-feira, 10 de agosto de 2026, mais uma edição do nosso Moment Love. Seja bem-vindo, eu sou Kleber Salles. Uma excelente semana para você, para todos nós, né? Possamos viajar nas canções, que nós possamos ser envolvidos por esse sentimento único, sentimento importante, maravilhoso, que nós não devemos deixar de lado, né? É o principal sentimento, o amor. E a partir de agora vamos cantar o amor, vamos ouvir o amor através de belíssimas canções. E a gente começa com Sheryl Crow.

Sarah Evans aqui no nosso Moment Love. My Heart Can Tell You No. Stronger. Aqui no nosso Moment Love. As mais românticas, as mais especiais tocam por aqui na programação da sua segunda-feira. E a gente segue com o som de Stephen Bishop. It Might Be You, aqui no nosso Moment Love.

0: Gilsons aqui no Moment Love, fechando o nosso primeiro bloco com Love Love. Teve Casey, Jojo, All My Life e Stephen Bishop abriu muito bem a sequência. Continue ligado, depois do intervalo a gente está de volta.
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0: As mais românticas você ouve aqui no nosso Moment Love. Lone Tusker, Ben Wenward, Easy on Me.

Esse foi o som do ABBA, super clássico aqui no nosso Moment Love. The Winner Takes It All. Teve Ed Sheeran e Beyoncé com Perfect aqui no nosso Moment Love. Fique ligado, daqui a pouco tem mais uma edição do Love in Words com Paulinha Esteves dentro aqui do nosso Moment Love. E agora tem o Yahoo.

0: Beyoncé com Angel in My Heart, aqui no nosso Moment Love, fechando o segundo bloco desta segunda-feira. Intervalo e já já tem mais uma edição do Love in Words aqui dentro do Moment Love, a nossa tradução desta segunda-feira com a Paulinha Esteves, daqui a pouquinho, depois do nosso intervalo.
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0: E você está curtindo Moment Love aqui na sua Nova 98 Web. 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Daqui a pouco a gente retorna com o nosso Moment Love.
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3: 22 horas e 59 minutos.
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0: E hoje, no quadro Love in Words, um clássico, hein? Com a Paulinha Esteves traduzindo essa belíssima canção, Century Lover While.
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Pijama Party aqui no Moment to Love. Living Inside Your Love. As mais românticas de todos os tempos você ouve aqui no nosso Moment to Love. E agora chegando o som de Lia no Moment to Love, nós dois. Seja muito bem-vindo, hein?

0: The Manhattans, Kiss and Say Goodbye. Don't you cry. Aqui, na nossa segunda-feira, as mais românticas você curte sempre no melhor programa que toca as mais clássicas de todos os tempos. Continue ligado. Depois do intervalo, a gente traz o último bloco de hoje do Moment Love.
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0: E agora tem Roberta Campos, Marcelo Camelo e Marcelo Genesi com A Miúde.

mineiro Beto Guedes com Paisagem na Janela no nosso Moment Love. Teve também Zem com Ocean. E agora a gente segue com o som de Henrique Iglesias, You Are My Number One, no Moment Love.

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0: uma hora e dois minutos.
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1: 5 horas em ponto.
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0: 6:07.
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1: 7 horas em ponto. 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

0: Numa entrevista recente, o cineasta Christopher Nolan revelou que o texto exibido no início do filme A Odisseia foi inspirado na abertura de Star Wars. Nolan disse que uma de suas experiências no cinema mais marcantes aconteceu quando assistiu o primeiro Star Wars. Ele começou aquele filme com um título que dizia "Há muito tempo em uma galáxia muito, muito distante". Senti que com A Odisseia estava buscando esse tipo de experiência. O filme já ultrapassou a marca de 1,1 bilhão de dólares nas bilheterias.
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2: 7 horas e 18 minutos.

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1: A cantora Mariah Carey fará mais uma apresentação no Brasil. Então, ela vai se apresentar em São Paulo nos dias 17 e 18 de novembro. E no dia 21 de novembro, ela vai se apresentar no Rio de Janeiro. Os shows são da turnê Mariah Carey Christmas Time, que mistura clássicos natalinos com seus grandes hits.
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3: 7 horas e 30 minutos.

0: O cantor canadense The Weeknd, que há cerca de um mês havia anunciado que pretendia se aposentar, agora mudou de ideia. Segundo o cantor, ele testou a aposentadoria e não gostou nada da experiência. Agora, ele disse que não pretende mais abandonar o nome que usa desde 2011, The Weeknd, e vai continuar cantando.
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2: 7 horas e 46 minutos.

0: O grupo britânico Take That lançou na última semana o single Sweet July, que faz parte do 10º álbum de estúdio. E o clipe já está disponível na internet e mostra Gary, Howard e Mark numa performance com visual de quadrinhos. O novo disco, no entanto, ainda não tem previsão de lançamento.
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3: 8 horas e 4 minutos.

0: A fabricante de brinquedos Mattel está lançando a boneca Barbie inspirada na diva Whitney Houston, que completaria 63 anos no último domingo, dia 9. A Barbie Signature Whitney Houston reproduz o visual da cantora no clipe I Wanna Dance With Somebody, de 1987.
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2: 8 horas e 20 minutos. Bom dia! Muito mais música pra você.

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1: Agora as previsões para Áries, Touro e Gêmeos. Signo de Áries.
2: Nascidos entre 21 de março a 20 de abril.
3: Áries, a terça-feira chega com energia para movimentar a rotina e colocar planos em prática. Só não tente controlar tudo ao mesmo tempo, combinado? No amor, uma surpresa pode mexer com o coração e deixar o clima mais interessante com o crush. Nos estudos, uma matéria que parecia complicada pode ficar mais fácil quando você muda a forma de estudar. Aproveite a inspiração.
1: Signo de Touro.
2: Nascidos entre 21 de abril a 21 de maio.
3: Touro, hoje é um bom dia para sair um pouco da zona de conforto. Uma oportunidade inesperada pode aparecer e exigir uma resposta rápida. No amor, evite criar expectativas demais e deixe as coisas acontecerem naturalmente. Com os amigos, uma conversa pode trazer uma informação importante. Nos estudos, aposte em resumos e revisão para fixar melhor o conteúdo.
1: Signo de Gêmeos.
2: Nascidos entre 22 de maio a 21 de junho.
3: Gêmeos, a terça-feira promete novidades e muita troca de informações. Você pode receber uma mensagem ou convite que muda seus planos. No amor, o crush pode demonstrar interesse de um jeito inesperado, então fique atento aos sinais. Com os amigos, cuidado para não falar mais do que deveria. Nos estudos, sua facilidade para aprender estará em alta.
1: Já já voltamos com as previsões para Câncer, Leão e Virgem.
4: Bom dia! Muito mais música para você!

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1: Agora, as previsões para Câncer, Leão e Virgem. Signo de Câncer.
2: Nascidos entre 22 de junho a 22 de julho.
3: Câncer, o dia pede mais confiança para tomar decisões que você vem adiando. Não deixe a insegurança escolher por você. No amor, uma atitude carinhosa pode aproximar você do crush e melhorar bastante o clima. Em casa, tente colaborar mais para evitar pequenas discussões. Nos estudos, escolha um lugar tranquilo e aproveite para avançar naquela matéria difícil.
1: Signo de Leão.
2: Nascidos entre 23 de julho a 22 de agosto.
3: Leão, terça-feira com energia de protagonista, mas sem precisar disputar atenção com ninguém, viu? Uma situação pode colocar você em evidência naturalmente. No amor, seu charme estará em alta e uma conversa descontraída pode render bons momentos. Com os amigos, valorize quem realmente torce por você. Nos estudos, confiança é importante, mas não substitui a dedicação.
1: Signo de Virgem.
2: Nascidos entre 23 de agosto a 22 de setembro.
3: Virgem, hoje pode ser aquele dia em que uma pequena mudança na rotina faz uma grande diferença. Experimente fazer as coisas de um jeito diferente. No amor, não fique tentando adivinhar o que o crush está pensando. Pergunte e converse. Com os amigos, alguém pode procurar você para pedir um conselho. Nos estudos, faça pausas curtas para manter a concentração.
1: Já já voltamos com as previsões para Libra, Escorpião e Sagitário.

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1: Agora, as previsões para Libra, Escorpião e Sagitário. Signo de Libra.
2: Nascidos entre 23 de setembro a 23 de outubro.
3: Libra, a terça-feira favorece encontros, conversas e novas conexões. Uma pessoa pode aparecer no seu caminho e despertar sua curiosidade. No amor, deixe o orgulho de lado e demonstre mais o que sente. Com os amigos, uma boa conversa pode resolver uma situação que estava meio estranha. Nos estudos, trocar ideias com colegas pode ajudar bastante.
1: Signo de Escorpião.
2: Nascidos entre 24 de outubro a 22 de novembro.
3: Escorpião, o dia pode trazer uma descoberta interessante e fazer você enxergar uma situação por outro ângulo. Evite guardar tudo pra você. No amor, o mistério pode ser divertido, mas clareza também é importante com o crush. Nos estudos, sua capacidade de concentração estará forte, então aproveite para encarar conteúdos que exigem mais atenção. Foco total.
1: Signo de Sagitário.
2: Nascidos entre 23 de novembro a 22 de dezembro.
3: Sagitário, terça-feira com vontade de fazer tudo ao mesmo tempo. Só cuidado para não começar mil coisas e terminar nenhuma, hein? No amor, uma aventura ou convite inesperado pode deixar o dia mais divertido. Com a família, procure não transformar pequenas diferenças em grandes problemas. Nos estudos, estabeleça uma meta e vá até o fim.
1: Já já voltamos com as previsões para Capricórnio, Aquário e Peixes.
4: 9:28. Bom dia!

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1: Agora, as previsões para Capricórnio, Aquário e Peixes. Signo de Capricórnio.
2: Nascidos entre 22 de dezembro a 20 de janeiro.
3: Capricórnio, hoje você pode perceber que nem tudo precisa ser resolvido imediatamente. Algumas respostas chegam melhor quando você dá espaço para as coisas acontecerem. No amor, paciência pode ser um ingrediente que faltava para melhorar a conexão com o crush. No trabalho ou nos estudos, uma tarefa antiga pode finalmente sair do caminho. Sensação boa de dever cumprido.
1: Signo de Aquários.
2: Nascidos entre 21 de janeiro a 20 de fevereiro.
3: Aquário, a terça-feira traz criatividade e uma vontade enorme de experimentar coisas novas. Aproveite essa energia, mas pense nas consequências antes de mudar tudo de uma vez. No amor, uma conversa diferente pode aproximar você do crush. Com os amigos, esteja aberto a convites e novas experiências. Nos estudos, use vídeos, mapas mentais ou outros métodos para fugir da mesmice.
1: Signo de Peixes.
2: Nascidos entre 21 de fevereiro a 20 de março.
3: Peixes, o dia promete mexer com sua imaginação e trazer ideias que podem ser muito úteis. Anote tudo para não esquecer. No amor, não tenha medo de demonstrar interesse, porque uma atitude simples pode mudar o clima com o crush. Com a família, tente ser mais flexível. Nos estudos, sua criatividade pode transformar uma matéria chata em algo muito mais interessante.
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4: 9 horas e 39 minutos.

Será que as pessoas conseguem prestar atenção nas letras das músicas no meio de tanta correria? Espero que sim.

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1: Meio-dia em ponto.
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4: Olá, chegando no seu rádio mais uma edição do Parada Retro. Eu sou Kleber Salles, hoje terça-feira. Hoje é 11 de agosto de 2026 e a partir de agora a gente vai com uma hora de flashback no seu rádio. A gente sempre separa aqui as melhores do passado para você recordar, né? O melhor do flashback no nosso Parada Retro. Então sobe o som e bora curtir com a gente as melhores do passado. Essa aqui é linda, hein? Susan Vega, Luca, de 1988.

The Cars com Drive aqui no nosso Parada Retrô. Teve Legião Urbana também com Pais e Filhos. As mais tocadas você ouve aqui no nosso Parada Retrô. Os verdadeiros clássicos dos anos 80, 90 e 2000. E agora tem Nando Reis, do ano de 2004. Por Onde Andei? Seja bem-vindo ao nosso Parada Retrô, hein?

0: Chris Isaak, Wicked Game, fechando o primeiro bloco do Parada Retrô da nossa terça-feira. E Márcia Inês também por aqui. E já já tem muito mais. Continue ligado na melhor do seu rádio. É o melhor programa de flashback. A nossa viagem musical continua já já depois do intervalo, hein?
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7: Meio-dia e 32 minutos.
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0: É o seu Parada Retrô por aqui, trazendo as mais tocadas de todos os tempos, né? Um abração para toda a galera que acompanha a melhor programação de flashback do rádio. E vamos nessa, né? Nessa super terça-feira. Muito obrigado a você pela companhia, pela audiência. Vamos com o som de Kelly Clarkson agora. Bem legal essa música, né? Mais um sucesso dos anos 2000, né? Que aqui a gente rola 80, 90 e 2000 na programação do nosso Parada Retrô. 2006, hein?

Ed Brickell com Good Times aqui no nosso Parada Retrô desta terça-feira. Sempre com os melhores sucessos, as músicas que marcaram várias décadas, que fizeram parte da trilha sonora da vida de muita gente, né? Agora tem Jeff Osborne.

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2: 13 horas, em ponto.
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4: 14 horas e 4 minutos.
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1: 15 horas, em ponto.
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0: E aí, cheguei, tô na área e tá começando agora o Music Pop aqui pela sua melhor rádio comigo, Bia Ipsen. A partir de agora, só as melhores do pop pra você. Muita música boa, novidades e tudo que tá bombando aí no Brasil e no mundo, você confere sempre por aqui também. Hoje,

0: nossa querida Fafá de Belém parou o Pará para celebrar seus 70 anos em grande estilo. A cantora, vestida como uma verdadeira princesa, reuniu a filha, as netas e muitos amigos em uma festa badaladíssima em um bar local. Foi um verdadeiro conto de fadas para a diva, que mostrou que idade é só um número quando se tem tanto carisma e alegria para espalhar. A noite foi de muita música, risadas e, claro, muitas fofocas boas para quem estava por lá.
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4: 15 horas e 18 minutos.
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0: Pra você que tá curtindo aí, já estamos de volta

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1: Todo mundo ligadinho aqui com a gente no Music Pop. Agora eu vou lá para aquele rápido intervalo, já volto.
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7: O bafafá está grande nas redes sociais. O marido da Sasha Meneghel, João Figueiredo, não gostou nadinha de ser chamado de sem carisma e resolveu soltar o verbo. Ele gravou um vídeo para rebater as críticas que surgiram após um show da Xuxa, afirmando com todas as letras: tenho carisma sim. Parece que o cantor não leva desaforo pra casa e está pronto pra defender sua imagem.
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1: Voltamos a apresentar o Music Pop, trazendo

0: agora é hora de dar tchau. Mas não fica triste não, que amanhã tem mais, tá? A gente se encontra por aqui. Um grande beijo pra você. Fique com Deus. Aquele abraço. Tchau, tchau. 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

preparem-se para o babado! Luciano Huck já começou a atiçar a curiosidade do público sobre a próxima temporada do Dança dos Famosos 2026. O apresentador deu algumas pistas quentíssimas sobre quem vai brilhar na pista. Entre os nomes, teremos uma apresentadora, uma cantora, dois cantores, uma estrela da novela das nove e um ator que está no ar e fez novela recentemente. A divulgação oficial será só no dia 16 de agosto, mas a ansiedade já está a mil. Sim.

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4: Muito bem, chegando mais uma edição aqui do nosso Pronto Falei. Hoje, terça-feira, 11 de agosto de 2026. Por aqui, o Kleber Salles, trazendo as últimas dos famosos, as quentinhas das celebridades. Vamos começar falando da Maia Massafera. Pois é, ela voltou às redes sociais para mostrar o rosto bastante vermelho após realizar um procedimento estético. A influenciadora explicou que a sessão aconteceu 3 dias antes e faz parte de um protocolo planejado por uma profissional iniciado no mês passado. Segundo Maia, apesar da aparência, o procedimento não causa dor e ela segue levando uma vida normal, inclusive praticando exercícios. Ela também explicou que alguns tratamentos estão relacionados ao processo de transição de gênero. A influenciadora afirmou ainda que o rosto não ficou marcado por acne, mas por um procedimento de eletrólise utilizado para remover pelos claros durante a transição. Maia disse estar satisfeita com os resultados e reforçou que está seguindo as orientações profissionais durante a recuperação. Parabéns então aí, né? Sucesso aí para Maia Massafera, essas mudanças aí, né, nos tratamentos aí com o rosto, né, tratamentos do rosto. Eu sou Kleber Salles e volto daqui a pouco aqui no nosso Pronto Falei. Fica ligado aí, hein?
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5: 16 horas e 16 minutos.

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3: De volta aqui no nosso Pronto Falei, olha, o ator Breno Santos é uma das novidades do elenco de A Nobreza do Amor da Globo, interpretando Malungo, um diplomata enviado ao Brasil pelo vilão Gendal, vivido por Lázaro Ramos, para localizar a princesa Alica. Inicialmente apresentado como uma figura ameaçadora, Malungo surpreende ao se juntar à resistência contra Gendal e se tornar o importante aliado da princesa. Segundo Breno, o personagem é estratégico, inteligente e cercado de mistérios, sem poder ser definido simplesmente como herói ou vilão. Aos 34 anos, o ator, que também é cineasta, acumula trabalhos em produções como Dom, do Prime Video, Não Tem Mais Volta, da Disney Plus, e Verdades Secretas, da Globo. Breno também elogiou Lázaro Ramos e destacou o aprendizado nas cenas com o colega. Eu sou Kleber Salles e volto daqui a pouco com o nosso Pronto Falei.
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6: 16 horas e 26 minutos.
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3: E o Marcelo Falcão iniciou no último sábado no Rio de Janeiro a turnê O Legado, que celebra sua trajetória de mais de 30 anos na música. O show de estreia foi na Fundição Progresso e a turnê também passará por Porto Alegre, São Paulo e Curitiba. Em entrevista, o ex-vocalista do Rapa afirmou que a decisão de manter sua equipe técnica após a pausa da banda foi fundamental para a continuidade de sua carreira. Falcão também destacou a importância da autenticidade para permanecer relevante na música. Um dos momentos mais especiais dos shows, né, será a música Legado, feita com arquivos de voz de Chorão e participação do pai do cantor, uma homenagem que Falcão considera indispensável no repertório. O artista ainda pediu aos fãs que deixem um pouco os celulares de lado durante as apresentações e aproveitem o momento ao vivo. É, tem que aproveitar na hora ali mesmo, né? Show de bola, viu? Eu sou Kleber Salles e esse foi o nosso Pronto Falei, trazendo as últimas dos famosos por aqui. Grande abraço para todo mundo e até lá, hein?
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1: 17 horas e 2 minutos.
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3: Para embarcar nesta viagem do tempo. Pois é, nostalgia pura. E olha aí o Ariel Dávila, com certeza, trazendo para você música boa, tá bom? É desse jeito. E por

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1: Opa, tudo bem? Tudo certo? Tá chegando agora, então seja bem-vindo.

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1: Aquele sucesso que você ama de paixão, claro, vai tocar aqui em Retro Hits. Continue por aí.
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4: 17 horas e 38 minutos.
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5: Essa aí é pra matar a saudade, lá naquele tempo, Retro Hits.

Bom, gente, novamente uma ótima terça-feira para você, Retro Hits. Vai ficando por aqui. Muito obrigado pelo... Bom, gente, novamente uma ótima terça-feira para você, Retro Hits.

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1: 18 horas, em ponto.
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4: Oi, meus amores, estamos chegando com Cidade Love, o programa que faz você voltar no tempo com as mais belas canções. O romantismo pede passagem aqui no Cidade Love. Vem comigo e sinta a emoção que contagia a cidade. 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
0: Estamos de volta com Cidade Love, o amor que contagia toda a cidade.
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0: Estamos de volta com Cidade Love. 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

0: Já já tem mais Cidade Love. 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
0: Estamos de volta com Cidade Love, o amor que contagia toda a cidade.
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0: As mais belas canções estão aqui no Cidade Love. Já já tem mais pra você.
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3: 18 horas e 58 minutos.
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0: Que canção linda é essa, hein? Já já tem mais, depois do intervalo.
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0: Estamos de volta com Cidade Love, o amor que contagia toda a cidade.
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0: As mais belas canções estão aqui no Cidade Love. Já já tem mais pra você.
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3: Pratique alguma atividade ao sol. Apenas 15 a 20 minutos de exposição à luz solar por dia, sempre com uso de protetor solar, pode fornecer a quantidade necessária diária de vitamina D. A substância ajuda a combater diabetes, ataques cardíacos, insuficiência cardíaca, pressão arterial alta e talvez até mesmo o resfriado comum. Mas não exagere, muita exposição ao sol pode aumentar o risco de câncer de pele.
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1: Valeu, gente! Essas são as últimas de hoje do nosso Cidade Love. Voltaremos no próximo programa com muito mais pra você.
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1: 20 horas, em ponto.
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2: Sejam bem-vindos e bem-vindas, apertem os cintos, a partir de agora tem The Music Cafe Time, as grandes emoções do passado estão de volta para o presente aqui nessa terça-feira. É, como é que tá por aí, gente? Bacana? A partir de agora tem The Music. Haja convida toda a turma para estarmos juntos durante 2 horas, levando o melhor do flashback internacional, nacional, tudo que foi de sucesso do passado, a gente volta de novo aqui para você. Aumenta o som, The Music Cafe Time já está no ar.

0: Vitaime, as grandes emoções da sua vida estão aqui. A gente volta já.
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0: Você está na melhor sintonia com o nosso The Music Coffee Time. A gente vai para um break e daqui a pouco tem mais. Não sai daí.
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0: As grandes emoções do passado estão de volta aqui no The Music Coffee Time. Aumente o volume.
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0: sintonia perfeita dos grandes sucessos do passado, aqui no The Music Coffee Time. A gente volta já depois do intervalo.
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9: 20 horas e 50 minutos.
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0: Eita, coisa boa, de volta com o nosso The Music Coffee Time. Então aumenta aí o volume, estamos chegando de volta com os grandes clássicos pra você.
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